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E conheci a ansiedade que um dia me haveria de oprimir. Quando a voz regressasse assim, sozinha e já sem ligação com um corpo que não queria tornar a ver, para murmurar ao meu ouvido palavras que de passagem gostaria de beijar em lábios para sempre desfeitos em pó.